No ponto final da primeira hora do seu He Nation ao som de Cat's Eye. Pinky Up, teve Pink Pantress com a Zara Larson Stateside, BB Rex e o David Guetta and Set Girls, e o N-Mix com Have Serenade. Segura aí.

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back. Bom fim de semana, valeu demais você que segue sintonizado, sintonizada aqui no Hit Nation. A segunda hora tá no ar e a Karol G pinta por aqui com parceria com Bruno Mars em Still.

Seu Hit Nation, Somber com Homewrecker, Taylor Swift, I Knew It, I Knew You, e a Karol G com Bruno Mars, Still, só musical abrindo muito bem, essa segunda hora do Seu Hit Nation, que segue com Olivia Dean, So Easy.

0: and In L.A., Bruno Mars, Risk It All, Drake, Too Hard for the Radio. E Olivia Dean com So Easy. Segura aí, depois do intervalo tem muito mais Hit Nation no seu rádio.
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1: Estamos de volta, entrando na reta final do seu Hit Nation. Valeu demais pela sua sintonia. A gente segue nos próximos minutos detonando muito mais músicas, as melhores tracks que rolam around the world. Por aqui tem Shakira e o Burna Boy.

news do BTS com Swim no seu Hit Nation. Teve Katy Perry, Watch It Burn, Jonas Brothers, Listen When Said, e o som de Shakira e o Burna Boy, Die Die. E aí, tá curtindo? Sintonizou seu rádio agora? Seja muito bem-vindo. O Hit Nation segue detonando as melhores tracks. E por aqui tem Rise, Do Your Dance.

0: clima que a gente fecha 120 minutos de muita música no seu fim de semana. Charlie Puth, Reply to This. Teve Benson Boone, The Time of My Life. Da Kelly Roy, a Kalani com Girls, uma versão remix bem legal. E no começo do bloco, Rise, Do Your Dance. E aí, curtiu? Foram 120 minutos de muita música ligando você com os maiores lançamentos mundiais. Bom fim de semana pra você e a gente se vê na próxima, fechou? Até lá!
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11: 10 e 12.

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12: 10 e 17.

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6: 10:46.

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7: 11 e 4.

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8: 11:17.

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11: 11:34.

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2: 4 e 2.

0: Você já notou o tanto que vida de rico é complicada,
1: compadre? É, de vera. Vida de rico é muito difícil. Até pra morrer, né, compadre?
0: Até pra morrer. Aí o rico tem uma vertigem.
1: Dá um desmaio.
0: Sofre o tardo infarto do miocárdio.
1: Curuze.
0: E pomposamente venha falecer.
1: Marvado. Mas isso é pura complicação, né, compadre?
0: O pobre não, o pobre sofre um trem.
1: E dá uma sapituda.
0: Sofre um sedento, dá um canguleio, cutu.
1: É, para quantas, né, compadre?

0: Compadre, mal pergunta, o que vem a ser por criação? Será criação de porca, compadre?
1: Deixa de ser rudo, compadre. Por criação é o seguinte, por exemplo, o senhor dá uma brincada assim mesmo de acordo, mas é comadre. Então daí uns dias ela começa a ficar mais bonita.
0: Bonita.
1: Ficar mais briosa. Vai ficando fortona.
0: Fortuna.
1: 9 meses depois, butuco buguelo. Isso é por criação.
0: Compadre. Então nós lá em casa ainda tá por criando sem base.
1: Deus, compadre.

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1: Tá gostando, né?
2: É claro que sim.
1: Então não sai daí, porque já já a gente detona o seu som aqui na sua Alternativa FM. 5:01.

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11: 5:36.

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2: 5:47.

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2: 6 e 3.

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2: 6:33.

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1: 6:46.

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2: 7:17.

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9: 7:48.

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1: Oito e dois.

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1: Oi, oi, oi, gente boa! Coisa linda, sejam bem-vindos e bem-vindas. Hoje o nosso mega fã traz toda a trajetória e os maiores sucessos do Atitude 67.
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1: É, gente, a história do Atitude 67 começou muito antes da fama. Em Campo Grande, Mato Grosso do Sul, os seis integrantes são amigos de infância e cresceram no mesmo bairro. Eles estudavam juntos na mesma escola, faziam aula de natação, jogavam futebol no final da tarde. Essa parceria de vida criou um laço gigantesco de amizade que dura até hoje. E é Atitude 67 aqui na nossa programação. Bora curtir o primeiro sucesso chamado Sonho.
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Atitude 67 no nosso Mega Fã, e como a turma de amigos era grande demais, não fazia o menor sentido montar uma dupla sertaneja, que era o estilo mais comum na terra deles. E a melhor solução que eles encontraram foi criar um grupo de pagode para juntar todo mundo. O Atitude começou de um jeito super informal, como uma grande brincadeira de moleque.

dedicar 100% da carreira artística. Eles arrumaram as malas, juntaram as economias e criaram oficialmente a banda Atitude 67, dispostos a conquistar o Brasil. E conquistaram, né?

0: todo de Atitude 67. Daqui a pouquinho tem mais sobre a história e muita música boa pra gente apreciar.
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É Atitude 67 hoje no nosso Mega Fã. Acabamos de contar como foi essa parceria de Atitude com o Thiaguinho, que foi a grande virada desse grupo. Em outubro de 2017, a parceria com o Thiaguinho virou um negócio profissional. E o Atitude

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4: 8:37.

canção Atitude 67. Foi no ano de 2017 que eles lançaram seu álbum de estreia na carreira, intitulado Atitude 67 ao vivo, recheado com 14 faixas inéditas.

0: provar que eles não seriam uma banda de um sucesso só, a música Saideira veio logo em seguida com uma força surreal. Em menos de uma semana de lançamento, as duas músicas já figuravam na concorrida lista dos virais do Brasil.
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Atitude 67 no Mega Fan, gente. No ano de 2018, o Atitude resolveu inovar no jeito de entregar audiovisual pro seu público e lançou o projeto de DVDs digitais temáticos. O primeiro projeto dessa linha foi o descontraído Laje 67, que mostrou toda a essência leve e festiva que eles sempre tiveram nas suas reuniões de amigos. A

0: Em instantes, tem mais sobre eles.
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0: integrantes são compositores, né? Bom, eles fazem questão de transformar em música os relacionamentos, as festas, as histórias reais que eles realmente viveram no dia a dia. E é por causa dessa verdade no papel que cada letra do Atitude tem uma conexão rápida e muito forte com a galera que escuta na rádio. Vamos ouvir mais deles? Vidinha!
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0: Linda e Casal do Ano caíram no gosto do público. Juntas, essas faixas somam centenas de milhões de execuções nas plataformas digitais e seguem na boca da galera por onde eles passam. Vamos curtir mais deles por aqui?
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2: Essa aqui

episódio como base principal, os meninos do Atitude sempre foram apaixonados por todos os tipos de música. Eles cresceram escutando sertanejo, rock, reggae, rap, música pop. Eles pegaram esse caldeirão de influências, misturaram tudo com o ritmo do grupo e criaram um estilo único que eles apelidaram de samba rock pantaneiro. Vamos continuar.

0: mega fã especial Atitude 67, meus amigos, foi incrível, né? E o que começou com uma simples roda de samba de garotos em Campo Grande virou um dos maiores fenômenos da música brasileira atual. O Atitude provou que a amizade verdadeira, aliada à inovação e a muito trabalho, é a receita perfeita pro sucesso. Espero que você tenha curtido esse mega fã incrível com a Atitude 67. Beijo no seu coração e até o próximo Mega.
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8: 9 e 10.

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4: 9:49.

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3: Dez e três.

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9: 10 e 17.

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1: 10:32.

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0: 10:46.

0: tempo não, viu? Você só não tem prioridade.
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0: Conheça a dupla sucesso do momento, Incendiário e José Fogo, com sucessos Pega Fogo Meu Café, Eu Faço Fogo Limpar e A Gente Taca Fogo.
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6: 11 e 2.

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1: 11:17.

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0: 11:47.

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4: Meio dia e 1.

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6: Meio-dia e 19.

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0: Meio-dia e 33.

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0: Meio-dia e 46.

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7: 1:18.

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16: 1:33.

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6: 1:49.

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3: 2 e 2.

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2: 2:16.

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5: 2:49.

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3: 3 e 1.

0: Você vai precisar, viu? Muito obrigado, cara. Que honra.
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15: 3 e 18.

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8: 6:33.

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6: 10:48.

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8: 4 e 2.

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0: Seja bem-vindo à cavalgada do PP. Depois que muda já era, né?
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1: 4:18.

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4: 4:33.

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12: 5:21.

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3: 5:46.

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Essa música pra gente cantar, é muito importante a gente colocar as mãos pro céu, porque essa música a gente tem que tocar uma estrela. Uma estrela chamada Pique Novo, que é um grande irmão nosso que tá lá em cima, observando todo esse nosso momento, vibrando juntinho com a gente. Todo mundo com a mãozinha pra cima.

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1: Essa música é para o Rogério Pique.
0: Pique Novo!
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2: 6:18.

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1: 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PL 6:47.

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3: 7 e 3.

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3: Sete, 19.

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6: 7:31.

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11: 7:46.

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